0: equipos para la siguiente ronda. Este es el último partido, el segundo contra Georgia, allí en casa, en Tiflis, de los georgianos. Está España perdiendo ahora 91-89, dos puntos abajo en esta prórroga. Mueve la bola a la selección, el combinado de Chus Mateo. Lanzamiento, el triple que no entra, el rebote va a ser para Georgia. Volaba con todo a por él Hugo González, se ha metido todo Georgia para celebrarlo, porque la victoria y la remontada ha sido absolutamente tremenda. ¡Qué remontada! Esto lo recordemos, Marcos, no vale para absolutamente nada. Lo están celebrando como si hubieran ganado un título. 37 puntos de Tocos en Gelia, 32 puntos para Marquise Reed, que han anotado prácticamente ellos dos solos todos los puntos de Georgia. Georgia ya estaba clasificada como una de esas tres selecciones que van a pasar a la siguiente ronda. España, aún así, mantiene la primera plaza de esta fase de grupos, 5-1, solo una derrota esta de esta noche. Pero el partido de Senghelia y de Reed ha sido tremendo. Cerramos ya, mira, los mejores de España, sí, que han sido Marcos Billy, Hernán Gómez con 19 puntos, 14 para Álvaro Cárdenas también desde la base y 13 para Mario Saint-Exupéry. Resultado final, 91-89, ganó Georgia.
1: Gracias, Marcos, un abrazo.
0: Un abrazo.
1: Mira, tenemos ya sonido de la sala de prensa de Portugal.
2: Chegar longe neste mundial.
3: Se não tivéssemos essa ideia, não estávamos aqui. Eu acho que tem sido uma experiência bonita.
1: Cristiano Ronaldo.
3: Estamos a melhorar jogo a jogo. Sabemos que isto é uma competição que é impossível jogar bem todos os jogos. Não está fácil para ninguém. É só ver as equipas que já foram eliminadas e aí diz tudo. Mas eu vejo a equipa tranquila, equipa bem, treinamos bem, preparamos bem. Amanhã vamos encarar uma equipa super difícil, mas acho que vamos estar preparados.
1: Voy a saludar a José Segarra, que es nuestro compañero de Pláticas Portugués.
4: Hola, buenas.
1: Que nos vas a venir muy bien, José, para irnos contando lo que ha dicho Cristiano Ronaldo.
4: Está diciendo que Portugal mejoró partido a partido, que está entrenando bien y que el partido de mañana es difícil. Ahora tenemos que escuchar el resto.
5: Vamos a seguir. ¿Cómo es que mentalmente creo que ha sido siempre tan importante? ¿Cómo es que lida con eso? ¿Si es un chip que muda o si es algo que ya está consigo en los últimos años?
3: Bom, tem sido assim desde que entrei na seleção com 18 anos. Sempre foi assim, não vai mudar.
4: Está hablando de pressão, que desde que tem 18, que sempre foi assim, não vai cambiar, quer alcançar seus objetivos, jogando ou não jogando.
3: Terei sempre um papel importante
4: na seleção. Terá sempre um papel importante na seleção.
3: Terminarei, como disse há uns anos atrás, quando eu quiser.
4: Como ha dicho hace unos años. Terminará su carrera cuando quiera.
3: Vocês sempre fazer a mesma pergunta, o último.
4: Siempre hacen la misma pregunta, si es el último, si no.
3: Vamos ver. Não quero virar as atenções para isso, porque acho que isso é o menos importante.
4: No quiere que la atención esté ahí, que el importante es el partido, jugar bien mañana y tener fe que van a ganar.
6: Aqui o Canal 11.
1: Seguem perguntando ao Cristiano Ronaldo.
7: Tarde, estamos em direto para o Canal 11. É a tua sexta Mundial, gostava de falar
4: sobre isso. É o sexto Mundial.
7: O ambiente que também tens encontrado na seleção, se este grupo é muito diferente de outros.
4: Quer que hable do ambiente da seleção, se é muito diferente de outros grupos.
7: E também dessa pulseira que vocês têm utilizado.
4: E quer que hable de. É uma pulseira, o que tem no pulso, não? De la seleção, com os nomes de Diogo Jota e de todos os jogadores.
7: Estão também unidos e é uma força extra para. Para o que aí vem.
4: Como está unido el grupo. Es un grupo diferente aquí, de todos los otros que
3: con mucha calidad
4: donde estuvo, con mucha calidad como todos.
3: Muy tranquilo, más joven.
4: Muy tranquilo, más joven.
3: Como en general, la edad se calhar es más baja.
4: La edad es más baja, en general.
3: Como ustedes ya saben, ya no es sorpresa.
4: La pulsera no es sorpresa. Está desde el primer día. Con todos los nombres de los jugadores. Es una manera de estar unidos con Diogo Jota, no solo, con todos, con Portugal, con todos los portugueses que están en Portugal, en Estados Unidos.
3: Tem sido uma experiência espetacular.
4: E ha sido uma experiência especial.
3: Dá para refletir.
4: E se pode reflexionar.
3: O futebol vai mais além do que jogar dentro de campo.
4: É mais que jogar dentro do campo.
3: É
4: a alegria, a união das pessoas.
3: A chorarem.
4: De chorar.
3: Por verem os jogadores.
4: Por verem os jogadores.
3: Isso para mim é como fica.
4: E isso é o que me queda guardado.
3: Todos os mundiais que eu joguei. Será un mundial que yo más me recordarei.
4: De todos los mundiales que he jugado, es lo que me voy a acordar más por la pasión de las personas.
3: No sé razón.

0: No sé por qué.
1: Mas tem sido.
0: Pero tiene sido.
1: Nesse aspecto emocional, para mim tem sido mais.
0: En el aspecto emocional.
1: O melhor.
0: El mejor.
1: Tenho desfrutado bastante nesse aspecto.
0: E he disfrutado bastante hasta agora.
2: Boa tarde, Cristiano. Aqui vim a bola. O Cristiano é uma das pessoas mais famosas do planeta.
0: Cristiano é uma das pessoas mais famosas do mundo, sempre com segurança, periodistas,
2: muitos adeptos, como ainda agora referia,
0: aficionados em el Mundial.
2: Mas esta noite, quando a luz do quarto se apagar e ficar nos seus pensamentos,
0: pero esta noite, quando estiveres em tu quarto,
2: é um dia decisivo para Portugal, para a seleção, para si.
0: O dia de amanhã é importante.
2: Ainda vem aquele menino que saiu do Funchal.
0: Se aún así el niño interior por veces aparece,
2: de ter en sí también los sentimientos de millones y millones de
0: hasta porque tiene los sentimientos de millones de personas en sus espaldas. El sentimiento es casi siempre igual, es una pasión muy grande de representar tu país.
1: Y es como si fuera el primer juego.
0: Siempre que estoy dentro del campo es como si fuera el primer partido. Es disfrutar, es lo que se queda.
1: Y como dije, este
0: mundial está marcado por la pasión de la gente, no solo de los portugueses.
1: Pasión de las personas. Só el facto de tú cruzares, por ejemplo, hoy de mañana, cruzar un pequeño almuerzo con. A malta de Venezuela,
0: por ejemplo, hoy de mañana en el desayuno estuve con gente de Venezuela, con lágrimas en los ojos, emocionados, hablando conmigo, y eso es lo más importante, es lo que se queda de la vida.
1: Ok, estamos acá, es todo muy bonito, todos quieren ganar,
0: todos quieren ganar, pero solo va a ganar uno.
1: Vivenciar estas experiencias,
0: y vivir estas experiencias es lo más importante. Además de las exhibiciones muy buenas, marcar goles, tengo 41 años, venía a jugar, eso no es importante. Lo que guardo, lo que voy a llevar a casa, es el cariño de la gente, y con la selección y conmigo en especial.
3: Boa tarde, Pedro Neves de Sousa, CMTV. Pegando nessa paixão, qual é a sua mensagem?
0: Hablando de la pasión, ¿cuál es tu mensaje para todos los portugueses por todo el mundo?
3: Como é que lida com o facto
0: y también como
3: da sua titularidade de estar constantemente a
0: aguantas que tu titularidad siempre esté siendo cuestionada.
1: Hace 23 años que vocês tentam me matar.
0: Hace 23 años que me están intentando matar.
1: Que não vale a pena.
0: Não vale a pena.
1: É waste of time.
0: É um desperdício de tempo.
1: Intentam,
0: pero não vale a pena.
1: Não vale a pena. E é uma questão que estou completamente acostumado.
0: É uma questão que estou acostumado. Há pessoas que me querem mais, outras menos. Hace parte.
1: Eu também tenho as minhas
0: normal.
1: Preferências.
0: Também
1: qual é a outra pergunta que tu
0: disseste? E qual é a outra pergunta?
1: A mensagem para os portugueses. A
0: mensagem para os portugueses é sempre.
1: É os que estão em Portugal e os que estão cá,
0: que estão em Portugal,
1: esses são fiéis.
0: Em Estados Unidos, esses são fiéis e não falham. Estão sempre ao nosso lado. Estão sempre a meu lado.
1: Garbage.
0: E o restante é basura, não importa.
4: Cristiano, bom, aqui. António Oliveira da Luta. Daquilo que já falou aqui hoje, aos 41 anos e no seu sexto Mundial,
0: com 41 anos e no seu sexto Mundial, chegou a esta competição sem a pressão de conquistar o único título grande que te falta,
4: pode ser o último, a altura de
0: e pode ser o último, e essa altura de disfrutar o que é o Mundial, não me falta nada na vida. Sou muito generoso comigo, Deus me ha dado todo, e nunca esperei ganhar o Mundial, principalmente na seleção. A nível pessoal, tive todo.
1: É desfrutar de cada momento.
0: Eso es disfrutar de cada momento. Voy a ser más cristiano por ganar el Mundial o no.
1: Obviamente que todos estamos aquí con esperanza.
0: Obvio que todos tenemos esperanza de ganar, yo principalmente. Todas las competiciones donde estoy es para ganar, pero sabemos que solo un país puede ganar. No puede haber dos o tres.
1: Entonces
0: tengo que disfrutar, aprovechar el día de hoy. Si algo que aprendí, si hay algo que la edad te da, esa experiencia,
1: relativizar y suavizar muchas de las
0: cosas, y no hay que preocuparte con cosas que no importan. No soy ciego, yo veo los ataques que me hacen siempre a mi persona, pero como he dicho, no es nada de nuevo.
1: Entonces,
0: hasta agradezco eso, porque vivir un capítulo diferente en mi vida.
1: Espero viver mais 40 anos.
0: Espero viver mais 40 anos e estar preparado.
1: De onde vêm as grandes críticas?
0: Porque as grandes críticas vêm
1: e
0: me fazem crescer mais como pessoa. E agradeço as críticas.
1: Cresce cada vez mais.
0: Porque cresco cada vez mais.
1: E apareço cada vez mais.
0: E apareço cada vez mais.
1: Feliz, desfrutar dia a dia.
0: Feliz, desfrutar dia a dia.
1: Um jogo com uma magnitude enorme
0: amanhã. Um partido de grande amanhã. Contra um equipo excelente, contra um equipo que já ganhou o Mundial.
1: E desfrutar dia a dia.
0: E há que aproveitar o dia a dia.
4: Olá Cristiano, António
0: Cristiano.
4: Da TSF. Eu sempre que me recordo de um Portugal-Espanha,
0: sempre
4: tenho quase
0: que
4: sempre
0: me acordo de um Portugal-Espanha, me acordo de 2010,
4: que o Nani lhe tirou o gol de cabeça,
0: pero del amistoso, del gol de, que marcaste a Espanha, que foi invalidado por Nani, em 2018, por el Atric,
4: final da Liga das Nações,
0: gol e de la Nations, del gol del empate.
4: Vamos ver o Ronaldo na sua melhor versão.
0: Amanhã vamos a ver a melhor versão de Cristiano e qual é a tua melhor versão neste campeonato do mundo.
1: Deixa-me responder, pô.
0: Que me deixes contestar.
1: Speedy González aqui.
0: Speedy González.
1: Calma, Zé.
0: Calma.
1: Ah, já me perdi, já esqueci o que me perguntou.
0: Se perdeu.
1: Vais ter que repetir outra vez. O Chico está.
0: Vai repetir a pergunta.
1: Ah, pá, oxalá. Era bom sinal. Mas a minha função na seleção, e faço aquilo que o míster me pede.
0: Eu hago o que o entrenador me pide.
1: Obviamente, eu não jogo na seleção
0: como
1: jogo
0: no Al-Nassr. Eu não jogo na seleção como jogo no Al-Nassr.
1: Tenho mais liberdade. E aqui, tenho mais liberdade. Temos que perceber que temos funções diferentes.
0: E aqui, os jogadores têm funções diferentes que em os clubes.
1: Sou jogador mais aproximado da área.
0: Sou jogador que joga mais cerca da área. Minha missão
1: é
0: prender os centrais e que se quedem comigo.
1: Mas vocês
0: sabem que se o balão me chega e se eu tenho a oportunidade, vou fazer gol.
1: Agora, a respeitar o adversário, sabemos
0: que respeitar
1: é um adversário super difícil.
0: A Espanha é um oponente muito difícil,
1: estou
0: com fé que amanhã
1: vai correr bem e
0: vai sair bem e vamos a ganhar.
5: Foi com calma.
6: Que Cristiano.
1: Calm down.
5: Vou dar aqui ao Marco.
1: Dá aquele rapaz que está à frente dele. Aquele.
0: Está dizendo para um chico fazer a pergunta.
5: Então vá. Quem?
1: É aquele que está ali. Sim, sim. Tu.
6: Ah, ele
1: é ele. Eu sei que ele não gosta de mim.
0: Está dizendo que sabe que ele não lhe gusta.
5: Queria saber qual é a coisa mais difícil de jogar uma Copa do Mundo aos 41 anos.
0: Está perguntando
1: a coisa mais difícil.
0: É a parte mais difícil de jogar um Mundial com 41 anos.
1: E
0: a parte mais difícil é falar com os periodistas, com alguns. Os que não me querem. E tu eres um deles, que eu sei.
1: Eu fixo bem as caras das pessoas.
0: Me acordo de las caras.
1: Só basta ver uma vez e já não
0: esqueço. Só tenho que ver uma vez, que não me olvido. Jogar com 41 anos.
1: Tem sido uma boa experiência, porque.
0: Tem sido uma boa experiência. Porque chegar a este nível.
1: Tens que abdicar de muitas coisas.
0: Tens que deixar outras coisas ao lado.
1: Que eu tenho feito.
0: E o que
1: é isso? Toda a minha carreira tem sido adaptar-me também.
0: É adaptar-me.
1: Às nuances da idade.
0: Às partes difíceis da idade, que não sou o mesmo jogador.
1: Nada mudou.
0: Nada cambiou.
1: Ainda a fazer golos.
0: Sigo haciendo goles.
1: Espero fazer amanhã.
0: E por isso espero marcar amanhã.
1: Se não fazer amanhã, com outro companheiro que me faça,
0: que outro marque.
1: E é isso que fica.
0: E isso é o que é importante.
1: Na memória é passar.
0: E é o que se queda na memória. Temos que passar, jogar contra um grande equipo e ganhar a Espanha amanhã.
6: Dava igual o que lhe perguntara, que se ia levar a cornada este periodista.
0: Sim.
5: Mira, has dicho que são 23 anos de carreira. Creo que nunca has tenido sensación de vértigo, de miedo, siempre ha sido reto, ligas, copas, champions, eurocopas. No sé si mañana es diferente, si mañana afrontas el partido con cierto vértigo, cierto miedo por poder ser tu último mundial y no sé si el último partido.
1: Vosotros están con muchas ganas que no venga más, ¿a que sí? Que no me quiere ver más aquí.
5: Si te quedas.
1: Ya alegará el día, ya alegará. Pero, mira, te voy a ser sincero. Independientemente de lo que pase mañana, saldrá de aquí Cristiano con la conciencia tranquila. Pero no 100%, 1000. ¿Sabes por qué? Porque en la vida, en el fútbol, yo he dado todo lo que tenía. Mi pasión, mi querer jugar estos tantos años, no fue por necesidad, como tú sabes. Yo, gracias a Dios, estoy muy bien de la vida, pero es la pasión. Yo juego en la selección y en los clubes porque me encanta jugar fútbol. Sabes, pase lo que pase mañana, estaré feliz, sabes, yo no puedo.
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8: Queridos amigos, soy Andrés Amorós. Pero no, esto no es un podcast de música y letra. Hoy es la Radioteca. El capítulo de hoy lo voy a presentar yo porque se trata de una ópera muy moderna que mezcla conceptos clásicos con innovaciones de lo más interesantes. Está dirigida por nuestro amigo Dieter Brandau, que participa también en el libreto, junto a Nieves López Gamonal y a Borja Medina. La dirección musical corre a cargo de Alberto Abengózar. El director de escena es Antonio Póveda. Los dos primeros actos son muy interesantes por los constantes cambios de escenarios y por la multitud de personajes. Pero os recomiendo especialmente que no os perdáis el aria del tercer acto, porque la soprano lírica Beatriz Viedma brilla como nunca en su dúo con el tenor David Azagra. Ah, esta ópera se titula El Hermanísimo y espero que la disfrutéis tanto como yo.
7: 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No apaguen ni silencien sus dispositivos móviles si quieren disfrutar de este podcast. Primer acto, Don Benito.
8: La obertura de una ópera es una pieza musical que se interpreta al comienzo de la obra, antes de que empiece el canto. Se usa como la introducción para preparar al público y también, pues, para marcar el tono, la atmósfera. Habitualmente empieza a interpretarse con el telón bajado y en esta obra empezará así también, para darle al espectador su primera toma de contacto con la historia.
9: Aunque en una ópera los aplausos se reservan para el final, nosotros hemos elegido como sonido para la apertura de esta obra la ovación que la Cámara Baja le dio a Pedro Sánchez el 1 de junio de 2018. Acababa de ganar por primera vez en la historia de España una moción de censura. Es ya el nuevo presidente del gobierno. Su antecesor, el derrotado Mariano Rajoy, cruza el hemiciclo para estrechar la mano del ganador. La realización televisiva del Congreso enfoca en ese instante a la tribuna de invitados. En la pantalla aparecen tres personas que aplauden emocionadas en pie junto a la barandilla. De derecha a izquierda, Magdalena Pérez Castejón, la madre del nuevo presidente, Begoña Gómez, la mujer del nuevo presidente, y David Sánchez Pérez Castejón, el hermano del nuevo presidente. Cuando en el futuro se hable del núcleo duro de Pedro Sánchez en el Palacio de la Moncloa, aparecerán otros nombres de cargos políticos, pero ninguno va a traspasar la gruesa línea que traza el triángulo de confianza formado por Magdalena, por Begoña y por David. Sin entender la estrechez de estos lazos, resulta imposible comprender la trama que cuenta esta obra y que iremos descubriendo poco a poco cuando vayamos corriendo el telón.